0: Certo, Bernie, eu vim satisfeito com o meio desse.
1: Por favor.
2: Mount 1065 vehicle at Bowden Junction and Highway 27.